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2: O Papa Leão XIV vai se reunir com vítimas de abusos sexuais praticados por membros do clero católico. A informação foi confirmada pelo Vaticano à agência de notícias Reuters. O encontro acontecerá durante a visita de uma semana do Pontífice à Espanha. O comunicado ainda afirma que mais informações serão fornecidas apenas após a reunião para proteger a privacidade das vítimas. O Papa Leão visitará a Espanha e as Ilhas Canárias entre os dias 6 e 12 de junho. O tenista brasileiro Guto Miguel, de 17 anos, avançou hoje à final da chave juvenil de Roland Garros e chegou ao topo do mundo na categoria para atletas até 18 anos. Como somará ao menos 700 pontos pela campanha no Grand Slam francês, o goiano assumirá o topo da lista da Federação Internacional de Tênis, que será divulgada na próxima segunda-feira. Ele repete o feito de João Fonseca, último brasileiro a liderar o ranking mundial juvenil. Guto Miguel encara o americano Michael Antonius neste sábado, por volta das 8h30 da manhã, pelo horário de Brasília, na final juvenil de Roland Garros. Próximo informativo às 11 horas. Outras notícias também no nosso site jb.fm.
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Agora 10 horas 1 minuto, meu boa noite todo especial para você. Eu sou Maurício Berger e que bom que estamos juntos para mais 2 horas com canções de amor. Com músicas que eu tenho certeza vão tocar o seu coração, mexer com a sua emoção. Até a meia-noite, o Love Songs no ar aqui em 99,9 na JBFM. Sem dúvida nenhuma, a melhor playlist do seu final de noite. Espero que você tenha tido uma sexta-feira bem legal, bem feliz. E eu tenho certeza que você que está curtindo o seu amor nesse momento, você que está trabalhando, você que está me dando uma carona, você que está aí relaxado, relaxada em casa ou em qualquer lugar no momento de lazer, ouvindo a JBFM, vai curtir, vai aproveitar demais. E olha, falar de canção de amor sem citar Bee Gees é difícil, né? How Deep's Your Love? A gente começa maravilhosamente bem o Love Songs de hoje.

Apenas clássicos da música internacional você curte aqui no Love Songs da JBFM. I'd Rather Hurt Myself, canção com Randy Brown. Ouviu também Debbie Gibson com Lost in Your Eyes, Phil Collins, A Groove Kind of Love. E abrindo o programa de hoje, 1977, Bee Gees, How Deep's Your Love. JBFM 99,9, até a meia-noite, o Love Songs no ar.

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Esse é o nosso encontro com a saudade aqui no Love Songs da JBFM. Agora 10h25. Muito boa noite.

0: Esse aí foi o Tim Moore e a música Yes. O grupo vocal All For One, I Swear, e também Come Back To Me, a irmã do Michael Jackson, a Janet Jackson. Agora 10h28, boa noite pra você.
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0: O estacionamento do Shopping Nova América em Del Castilho recebe neste fim de semana o Arraiá Raiz. O evento reúne variedade de comidas típicas, quadrilhas juninas, recreação infantil e música ao vivo, com uma programação para animar toda a família. A entrada é gratuita. O Arraiá Raiz acontece neste fim de semana no estacionamento do Shopping Nova América, do meio-dia às 11 da noite.
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0: 10 horas mais 31 minutos. Muita saudade no ar.

Esse é o momento mais romântico do seu dia, a hora de curtir as saudades, as canções do Love Songs aqui na JBFM. Agora 10h38.

Marcelo Lobai, 1972, uma saudade deliciosa com BJ Thomas, True Colors, Cyndi Lauper, Dionne Warwick, Gladys Knight, Elton John, também Stevie Wonder, That's What Friends Are For, uma música lindíssima, né? E ainda Yes, I'm Ready, Terry Desserry e o KC. Faltam 14 minutos para as 11. Obrigado pela sua companhia aqui na JBFM.

Você está na JBFM, curtindo uma saudade mais gostosa do que a outra. Agora faltam 6 minutos para as 11 horas.

0: Esse foi o Jim Diamond, a música I Should Have Known Better. Também o Menudo, a música If You're Not Here. Como tem gente que gosta bastante dessa música, volta e meia me pedem essa música aqui no Love Songs. Débora, o John Anderson e o Vangelis. Agora faltam 2 minutinhos para as 11 horas. Olha, acesse o nosso YouTube, Rádio JBFM, e assista a vídeos exclusivos de nossos eventos com grandes nomes da música. E o vídeo dessa semana é com Gabi Melin cantando Saudade Sussurrou no cover artístico do ano 2024. Um intervalo e eu volto com mais música já já.
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0: Profissionais de saúde do SAMU, o Serviço de Atendimento Móvel de Urgência do Rio de Janeiro, passaram por um treinamento de biossegurança para o transporte de pacientes com suspeita de ebola. Segundo a Secretaria Estadual de Saúde, a iniciativa busca garantir o atendimento adequado em casos suspeitos da doença, protegendo os pacientes, profissionais de saúde e a população. O treinamento foi conduzido por profissionais do Instituto Nacional de Infectologia Evandro Chagas. O Ministério da Saúde afirma que o risco de transmissão do ebola no Brasil é considerado baixo, mas orienta estados e unidades de referência a manterem estruturas para responder eventuais ocorrências. O Rio vai ter um sábado com sol e poucas nuvens, segundo o Instituto Nacional de Meteorologia. A temperatura deve ficar entre a mínima de 14 e a máxima de 26 graus. Próximo informativo à meia-noite. Outras notícias também no nosso site jb.fm.
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0: Agora 11:03, eu, Maurício Berger, e você continuamos juntos até a meia-noite. Ouvindo uma saudade mais gostosa do que a

A melhor playlist do seu final de noite. Trazendo toda a potência da diva, da atriz, da cantora, dessa artista maravilhosa, Barbra Streisand, e a participação do líder dos Bee Gees, o Barry Gibb. Culpada. Guilty.

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Beauty, Barbara Streisand, Barry Gibb, Jennifer Lopez e a música You Belong to Me, Taylor Dane, I Will Always Love You, é o Love Songs no Ar. Uma música mais gostosa do que a outra, uma saudade mais especial do que a outra, fazendo a gente viajar nos nossos pensamentos.

0: Songs, Arthur's Theme, ou Best That You Can Do, se você preferir o som do Christopher Cross. O grupo Take That, de onde saiu Gary Barlow, Robbie Williams, a música Back For Good. Também You're Still The One, Shania Twain. 11 horas 30 minutos, mais um intervalinho e eu volto já já.
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3: 11 horas 33 minutos. Que bom que você está aqui comigo e vai ficar nessa última meia hora do Love Song. Ouvindo músicas maravilhosas como Ahá, músicas com Pouanca, Spandau Ballet. Agora tem Stay on These Roads pra gente curtir aqui em 99,9 JBFM.

É o Love Songs, aqui na JBFM, trazendo agora o Paul Anka e a participação do Peter Cetera. Faltam 19 minutos para meia-noite e essa música eu adoro.

Essa aí foi a Carole King, a música So Far Away. Paul Anka cantou Hold Me Till the Morning Comes, uma canção que tem a participação nos vocais do Peter Cetera, Dido com White Flag, e também o A-ha, a música Stay on These Roads. Faltando 11 minutos para meia-noite. Uma canção muito gostosa de se ouvir. Panda ao Balé e a música True. JBFM e o Love Songs fazendo a trilha sonora perfeita para as suas noites. Para fecharmos essa sexta-feira de um jeito bem...

0: Sem dúvida nenhuma, fechando muito bem o nosso Love Songs de hoje. Mais uma desse projeto Alan Parsons. Alan Parsons é um produtor musical, né, que se junta lá com uma turma e de vez em quando grava algumas músicas que viram sucesso, tocam a beça pelas rádios do mundo. Essa aí é Days Are Numbers, The Traveler, The Alan Parsons Project. E também tivemos o Spandau Ballet, a música True, para fecharmos assim, de um jeito, como sempre, muito romântico, o nosso Love Songs de hoje.
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2: Um furto de cabos provocou a alteração do local de prova de candidatos que fariam o exame do vestibular da Universidade do Estado do Rio de Janeiro neste domingo, em um CIEP localizado em Campo Grande, na zona oeste da cidade. Os estudantes que fariam o primeiro dia da prova de qualificação no CIEP Brigadeiro Sérgio Carvalho, na estrada do Lameirão Pequeno, foram transferidos para o CIEP Olímpio Marques dos Santos, na estrada da Posse. Em nota, o ERJ informou que a mudança de local foi necessária, já que a Light não teria tempo hábil para restabelecer o fornecimento de energia até o dia da prova. O furto de cabos está sendo investigado pela 35ª Delegacia Policial. O presidente Luiz Inácio Lula da Silva sancionou a lei que permite a renovação automática da Carteira Nacional de Habilitação para bons condutores. A medida vale para motoristas que não cometerem infrações de trânsito sujeitas à pontuação nos 12 meses anteriores. A lei que altera o Código de Trânsito Brasileiro foi publicada nesta sexta-feira no Diário Oficial da União. A sanção presidencial ocorreu após o Senado aprovar a medida provisória criada pelo governo em dezembro de 2025. Segundo o Palácio do Planalto, cerca de 2 milhões de motoristas já foram beneficiados com a renovação automática. Próximo informativo a 1h. Outras notícias também no nosso site jb.fm. Confira.
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2: Eu sou Maurício Berger, vou com você até 1h. Agora 00:02. Que bom que esse sábado, esse domingo, esse final de semana seja especial para todos nós. Dias maravilhosos, com muita alegria, felicidade e saúde.

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0: ainda o som do W, né? Ainda o Robbie Williams e os Pet Shop Boys, She's Madonna. Kenny Rogers e Sheena Easton cantaram We've Got Tonight. Você está na JBFM, agora 12:30. Muito bom dia para você.
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Macy Gray, o Larry Graham com seu vozeirão, One in a Million Years. Faltam 14 minutos para uma hora da manhã. Muito bom dia para você que está aqui em 99,9 na JBFM. E a JBFM está sempre junto com você.

Você está na JBFM, muito bom dia para você, faltando 10 minutinhos para a 1 hora da manhã.

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2: A Prefeitura do Rio começou a instalar placas na Rua Uruguaiana e no Largo da Carioca para reforçar a proibição do comércio ambulante irregular nessas regiões do centro da cidade. A medida faz parte das ações da Secretaria Municipal de Ordem Pública voltadas ao ordenamento urbano e à garantia do exercício regular das atividades econômicas nos espaços públicos. O avanço do comércio ambulante irregular no centro do Rio tem sido alvo de sucessivas reclamações de empresários, lojistas e também de frequentadores. O técnico da seleção brasileira, Carlo Ancelotti, disse que Neymar está evoluindo na recuperação da lesão na panturrilha. Já a CBF informou que o atacante fará uma ressonância magnética na próxima segunda-feira. Segundo o treinador, caso o resultado do exame seja positivo, Neymar poderá participar dos treinos na próxima semana. O camisa 10 da seleção não viajou para o amistoso do Brasil contra o Egito, que acontece neste sábado, e marca o último jogo antes da estreia na Copa do Mundo. O duelo contra o Egito vai acontecer às 7 da noite, pelo horário de Brasília, em Cleveland. Próximo informativo, às 9 horas da manhã. Outras notícias você também confere no nosso site. Dê um pulinho lá, jb.fm.
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0: Love, Love, com Tears for Fears na JBFM, Eric Clapton, Love Comes to Everyone, Don McLean, Castles in the Air. 8 horas, bom dia.
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0: 8:01, bom dia.
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0: Carlos Santana nas guitarras, Rob Thomas nos vocais. Música de 1999, gravada pro álbum Supernatural, Smooth. Essa canção ganhou o Grammy nas categorias de gravação do ano, canção do ano e melhor colaboração pop com vocais. Mais de 20 anos depois dessa gravação que a gente acabou de escutar, o Santana retomou sua parceria com Rob Thomas, vocalista do Matchbox 20. A dupla produziu a música Move pro álbum Blessings and Miracles, lançado em 2021 pelo guitarrista mexicano. Smooth com Carlos Santana e Rob Thomas na JBFM 8:30. Bom dia, obrigado pela sua companhia.
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0: A Rua do Senado, eleita a mais cool do mundo pela revista britânica Time Out, recebe neste sábado a primeira edição da Feira Conexão Senado. O evento reúne gastronomia, expositores de arte, espaço kids e atrações musicais de diferentes ritmos, como chorinho, jazz, samba e pagode. A entrada é gratuita. Os ingressos estão disponíveis para retirada na plataforma Simpla. A Conexão Senado acontece no sábado na Rua do Senado, no centro do Rio, a partir do meio-dia. Imperdível.
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Faltam 6 minutos para as 9. Você está na JBFM. Bem-vindo. Muito bom saber que você está por aqui. Obrigado pela sua companhia.

0: Derry Hall e John Oates com Meneater, música de 1982 do álbum H2O, 11º de estúdio da dupla. Essa canção fez parte da trilha sonora do filme Single Street de 2016, lançado aqui no Brasil com o título de Música e Sonho. Meneater com Derry Hall e John Oates na JBFM 9:02. Bom dia!
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0: Rogério da Costa, de 42 anos, ex-companheiro de Lucélia Domingos, de 44, foi preso na tarde desta sexta-feira após se entregar à Polícia Civil. Ele é suspeito de matar a mulher a tiros, na frente dos filhos, e era procurado desde a noite passada. O crime aconteceu em Duque de Caxias, na Baixada Fluminense. Testemunhas afirmam que Lucélia foi baleada pelo ex-companheiro enquanto subia a escada de casa, no bairro Parque Marilândia. Ela chegou a ser levada para o Hospital Municipalizado Adão Pereira Nunes, em Saracuruna, mas já deu entrada na unidade sem vida. O caso é investigado pela Delegacia de Homicídios da Baixada Fluminense. O Papa Leão XIV vai se reunir com vítimas de abusos sexuais praticados por membros do clero católico. A informação foi confirmada pelo Vaticano, à agência de notícias Reuters. O encontro acontecerá durante a visita de uma semana do pontífice à Espanha. O comunicado ainda afirma que mais detalhes serão fornecidos apenas após a reunião para proteger a privacidade das vítimas. A visita do Papa Leão à Espanha e às Ilhas Canárias começa neste sábado e segue até o dia 12 de junho. Próximo informativo daqui a pouco às 10 horas. Outras notícias também no nosso site. Acesse jb.fm.
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0: 9:07. A partir de agora e até o meio-dia, o melhor da música nacional para você desfilando aqui no JB do Brasil. 3 horas com o melhor da música nacional. Já começamos com uma pancada. Música de Sérgio Magrão e Luiz Carlos Sá, eternizada na voz de Milton Nascimento, Caçador de Mim.

0: homônimo lançado por Gil em 1979. Esse álbum fecha a quadrilogia Re, iniciada em Re Fazenda, de 1975, Re Festança, de 1977, um álbum gravado ao vivo, ao lado de Rita Lee, e Re Favela, também de 1977, que o Gil gravou acompanhado da sua banda de mesmo nome. Reals, no JB do Brasil, com Gilberto Gil. 9:30, bom dia.
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5: Olá, tudo bem? Hoje o nosso bate-papo será com Ramiro Delgado, CEO do Trade Imobiliário. Ramiro, as reduções na Selic, taxa básica de juros, já estão impactando nos juros do financiamento imobiliário?
6: As reduções da taxa Selic já vêm impactando positivamente os juros do mercado imobiliário, porque os bancos muitas vezes se antecipam às tendências, né? Então precisa esperar os juros caírem muito para começar a descer e negociar juros mais interessantes. E na prática a gente vem observando isso com as novas cartas de financiamento que vem saindo. Como são financiamentos de longo prazo, os juros já vêm sendo reduzidos nesses contratos de financiamento imobiliário.
5: Mais tarde eu volto falando um pouquinho mais com Ramiro Delgado, CEO do Trade Imobiliário.

Já estamos de volta com o JB do Brasil, com uma música de 1983, um dos grandes sucessos da carreira desse cantor e compositor, Guilherme Arantes. Pedacinhos.

9h39, bom dia, você está na JBFM, esse é o JB do Brasil, agora um clássico, Benito de Paula no JBFM.

Faltam 14 minutos para as 10. Você está ouvindo o JB do Brasil na JBFM. Obrigado pela sua companhia. Vamos juntos até o meio-dia com o melhor da música nacional aqui na JBFM. Agora Gal Costa.

0: Duvido que tenha alguém parado na sala de casa, na cozinha, no quarto, dentro do carro, ouvindo a JBFM. Duvido que alguém tenha ficado parado escutando esse clássico. Clássico de 1982, música do Guilherme Arantes, imortalizado na voz de Moraes Moreira, Baby Consuelo, hoje Baby do Brasil, Ricardo Graça Mello, Bebel Gilberto e Aretha. Essa canção fez parte do especial da TV Globo, Pirlim Pim Pim, exibido em 1982. Esse especial foi feito baseado na obra de Monteiro Lobato. Mais tarde, essa canção integraria o repertório da Turma do Balão Mágico, mas aí já é outra história. 10 horas em ponto, uma parada rápida para os comerciais. Já a gente está de volta com mais música boa aqui no JB do Brasil. 10 horas, bom dia.
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0: O Hemorrio está com uma parceria para coleta externa de sangue em hospitais estaduais como parte da campanha Junho Vermelho, que busca aumentar os estoques para o período de férias, quando o número de doadores costuma cair. Na próxima terça-feira, dia 9, a doação pode ser feita no Instituto de Cardiologia Aloísio de Castro, no Humaitá. No dia 13, haverá coleta no Hospital da Criança, em Vila Valqueire. E no dia 29, será a vez do Hospital Carlos Chagas, em Marechal Hermes. Para doar sangue, é preciso levar documento oficial, com foto, ter entre 16 e 69 anos, sendo que menores de 18 anos devem estar acompanhados de um responsável, pesar mais de 50 quilos e estar bem de saúde. O Ministério da Educação prorrogou o prazo de inscrição do Enem 2026. A decisão será publicada em edição extra do Diário Oficial da União. Os interessados poderão se inscrever agora até o dia 12 de junho pela página do participante. Inicialmente, as inscrições iriam até 11h59 da noite desta sexta, última sexta-feira. As provas serão aplicadas em todo o país nos dias 8 e 15 de novembro. Este ano, os estudantes concluintes do ensino médio da rede pública terão inscrição automática no exame, a partir de dados encaminhados pelas redes de ensino. Mesmo assim, é necessário acessar o site para confirmar as informações. Próximo informativo daqui a pouquinho, às 11 horas. Outras notícias no site. Acesse jb.fm.
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0: 10h03, bom dia.
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0: Muito bem, 10 horas 4 minutos. 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Corre pra lá. 10:04, bom dia.
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0: Voltamos com o JB do Brasil. Agora do ano de 1983, do álbum Cantando no Banheiro, Eduardo do Sec. Um dos maiores sucessos da sua carreira, Cabelos Negros.

10h13. Você está ouvindo o JB do Brasil na JBFM. Agora mais uma para sair dançando por dentro da sua casa aí. Recordando Sandra de Sá, Não Vá.

0: Mais uma para afastar os móveis da sala. Roupa nova, Whisky, a Go Go, composição da dupla Michael Sullivan e Paulo Massadas e gravado pelo grupo Roupa Nova em 1984. Essa canção é uma homenagem ao cantor e compositor norte-americano Johnny Rivers. Quando atuavam como crooners em bailes e boates, o Michael Sullivan e o Paulo Massadas costumavam receber pedidos do público para tocar canções do Rivers. O título Whisky a Go Go é uma referência direta à famosa casa de espetáculos Whisky a Go Go, localizada na Sunset Strip em West Hollywood, onde Johnny Rivers gravou diversos álbuns ao vivo em shows memoráveis na década de 1960. Whisky a Go Go com Roupa Nova no JB do Brasil e ainda tem muita música boa aqui. É só aguardar rapidinho, tem uma parada rápida para os comerciais. E o JB do Brasil já volta.
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0: A Sete Rio montou um esquema especial de trânsito para o evento musical Projeto Samba, o maior encontro de samba, no estádio do Maracanã. A recomendação da prefeitura é optar pelo transporte público para o deslocamento ao evento, principalmente os serviços de trem e metrô, que contam com estações muito próximas ao estádio. Os bloqueios ao trânsito acontecerão até uma hora da madrugada deste domingo. Entre as vias interditadas está a Avenida Rei Pelé, pista sentido centro, com interdição parcial de até duas faixas de rolamento à direita no trecho a partir da Avenida Professor Manuel de Abreu até a altura do Museu do Índio.
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4: A camisa 10 é mítica na seleção brasileira e foi usada por Pelé em 4 Copas seguidas: 58, 62, 66 e 70. Neymar vai entrar neste seleto hall. A primeira vez foi em 2014, depois 2018 e 2022. Neste Mundial, Neymar vestirá a camisa 10 pela 4ª vez seguida. Em Copas, o jogador disputou 13 partidas, marcou 8 gols e deu 4 assistências.
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0: 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Faltam 20 para as 11. Bom dia.

0: Caetano e Você, na JB.
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0: Música de 1978 do antológico álbum Tim Maia Disco Club. Acendo o farol aqui no JB do Brasil. Quem vai lançar uma versão comemorando os 30 anos de carreira é o Jota Quest. Vai lançar uma versão de Acendo o Farol com participação da gravação da voz do Tim Maia. Incluída na faixa Acendo Farol. É um álbum do Jota Quest comemorando os 30 anos, todo dedicado à obra do Tim Maia. Rita Lee lança perfume. É o JB do Brasil entrando na sua última hora, hein? Curta bastante daqui a pouquinho, depois dos comerciais. 11:07, bom dia.
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0: A Maratona do Rio deve ter um impacto econômico de 587 milhões de reais para a cidade na 24ª edição do evento, que tem provas até amanhã. A estimativa da prefeitura inclui previsões para os setores de turismo, hotelaria, comércio, serviços, gastronomia e transporte. Além das provas, o evento terá atrações musicais e culturais. Ao todo, 1.124 estrangeiros vão participar das provas. A principal delas, neste domingo, terá largada às 5:30 da manhã na Praia da Reserva, na Barra da Tijuca, e chegada no Aterro do Flamengo. Atletas de elite nacionais e internacionais vão disputar uma premiação de R$ 300 mil para o vencedor. Para quem chegar entre os segundo e oitavo lugares, os prêmios vão variar entre R$ 125 mil e R$ 10 mil. Profissionais de saúde do SAMU, Serviço de Atendimento Móvel de Urgência do Rio de Janeiro, passaram por um treinamento de biossegurança para o transporte de pacientes com suspeita de ebola. Segundo a Secretaria Estadual de Saúde, a iniciativa busca garantir o atendimento adequado em casos suspeitos da doença, protegendo os pacientes, profissionais de saúde e a população. O treinamento foi conduzido por profissionais do Instituto Nacional de Infectologia Evandro Chagas. O Ministério da Saúde afirma que o risco de transmissão do ebola no Brasil é considerado baixo, mas orienta estados e unidades de referência a manterem estruturas para responder eventuais ocorrências. Próximo informativo daqui a pouco, ao meio-dia.
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11:12, já estamos de volta com JB do Brasil. Desta vez com a música de 1981, Gal Costa, com a participação do grupo Roupa Nova, do álbum Fantasia. Açaí, música do Djavan.

11:18 na JBFM, JB do Brasil. Reta final. Com 14 bis, que não poderia faltar.

0: Capital Inicial no JB do Brasil, tudo que vai. Antes, Pepeu Gomes, Planeta Vênus e Biquíni Cavadão, Vento, Ventania, 11:33, uma parada rápida para os comerciais. E depois deles, reta final do JB do Brasil aqui na JBFM.
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0: 11:34, bom dia.
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mais um programa da série a série. Dedique uma canção a quem você ama. Eu tenho aqui em minhas mãos uma carta. Uma carta de um ouvinte que nos escreve e assina com um singelo pseudônimo de Maria.

0: Encerrando o JB do Brasil deste sábado ao som de Lulu Santos, Assim Caminha a Humanidade. Antes teve Vinícius Cantuária, Só Você, também Vanessa da Mata, Ai Ai Ai, Cássia Heller, O Segundo Sol. E esse foi o JB do Brasil deste sábado, 6 de junho de 2026. Lembrando que amanhã tem mais, viu? 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
0: O fim de semana promete baixas temperaturas para os cariocas. Segundo o Sistema Alerta Rio, neste sábado os termômetros chegaram a 11,3 graus às 5h20 da manhã no Alto da Boa Vista, zona norte da cidade. Essa já é considerada a menor temperatura do ano até o momento. O tempo mais frio deve permanecer nos próximos dias. Para este domingo, a mínima prevista é de 11 graus e na segunda-feira de 12 graus. As temperaturas devem começar a subir só a partir de terça-feira. O tenista Guto Miguel fez história hoje. Aos 17 anos, o goiano se tornou o primeiro brasileiro campeão juvenil de Roland Garros na chave simples masculina. Ele venceu o americano Michael Antonius por 2-0, com parciais de 6-3 e 6-4. A partida durou 1 hora e 16 minutos. Além do título inédito, Guto Miguel termina a campanha do Grand Slam francês como o novo número 1 do mundo entre os juvenis. Ele é o 4º brasileiro a alcançar o topo do ranking juvenil, repetindo os feitos de Thiago Fernandes em 2010, Orlando Luiz em 2015 e João Fonseca em 2023. Próximo informativo a 1 hora. Outras notícias também no nosso site jb.fm. Ótima tarde, eu sou Kelly Muniz. A partir de agora te acompanho aqui na programação da JBFM.
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0: 12:05.
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0: Corinne Bailey Ray, Put Your Records On. 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Agora meio-dia e 33. Boa tarde.
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0: Trânsito. Na Transolímpica foi liberada a calha do BRT na altura da estação Colônia, no sentido Recreio, onde mais cedo um acidente envolvendo quatro carros interditou a via. Neste momento, o trânsito segue em boas condições no trecho. Boa movimentação também nos dois sentidos da ponte Rio-Niterói. O tempo de travessia está em 13 minutos.
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0: Rangel Palpite, The Alan Parsons Project, Eye in the Sky. Você está na JBFM, agora 1:03. Boa tarde.
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0: A ponte Frei Paulino Baldassari desabou na noite desta sexta-feira em Sena Madureira, no interior do Acre. 4 pessoas ficaram feridas, sendo 2 em estado grave. A ponte, inaugurada há 2 anos e meio, custou mais de 36 milhões de reais e havia sido interditada na última quinta-feira devido ao risco de desabamento. As pessoas que estavam em cima da ponte eram o juiz aposentado Edinaldo Muniz e o irmão dele, Ednei, de 51 anos, além de Antônio Moraes Lima Filho, de 36, e o Everton Murieta, de 34 anos. As causas do desabamento ainda estão sendo investigadas. Uma das hipóteses cita o fenômeno das terras caídas, comum na região amazônica, que causa erosão e colapso das margens dos rios. O Brasil entra em campo logo mais às 7 da noite, pelo horário de Brasília, para enfrentar o Egito em Cleveland, nos Estados Unidos. O confronto marca o último teste da seleção brasileira antes da Copa do Mundo. O time do técnico Carlo Ancelotti vem da vitória por 6-2 contra o Panamá no Maracanã. Na partida deste sábado, o treinador italiano fará novos testes antes da estreia no Mundial. O Brasil permanece com sua formação com 4 homens de frente. As novidades no ataque prometem ser Lucas Paquetá e Igor Thiago, que entram nas vagas de Luiz Henrique e Matheus Cunha. Próximo informativo às 2 horas. Outras notícias também no nosso site jb.fm.
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0: Fears, Everybody Wants to Rule the World. Adriana Calcanhoto, Mais Feliz, Kobe Calê, Midnight Bottle. JBFM 1:34.
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0: o balé Only When You Live na JBFM. Antes, J Quest, Fácil, Daddy Hall and John Notes, Say It Isn't So. Agora são 2:05. Boa tarde.
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0: A justiça peruana vai levar a julgamento o candidato de esquerda, Roberto Sánchez, por supostas irregularidades na declaração de financiamento de seu partido há cerca de 6 anos. A decisão foi tomada nesta sexta-feira, 2 dias antes do segundo turno das eleições presidenciais do Peru. Sánchez enfrentará amanhã a candidata de direita, Keiko Fujimori, filha do ex-presidente Alberto Fujimori. A eleição não será afetada pela decisão judicial, já que ainda cabe recurso. O Ministério Público peruano, que pediu a condenação de Sánchez a 5 anos e 4 meses de prisão, manifestou concordância com a resolução. A defesa do candidato informou que vai recorrer da decisão e tem prazo de 1 semana para apresentar a apelação. O concurso 3014 da Mega Sena pode pagar hoje o prêmio de R$32,5 milhões para os acertadores das 6 dezenas. O sorteio realizado pela Caixa Econômica Federal ocorre logo mais às 9 da noite. O jogo simples com 6 números marcados custa R$ 6,00 e pode ser realizado pela internet até às 8 horas da noite. Próximo informativo às 3 horas. Outras notícias também no nosso site jb.fm.
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3: Ramiro, qual a sua projeção para o mercado imobiliário no segundo semestre?
4: Minha projeção para o mercado imobiliário no segundo semestre de 2026 é exatamente uma ampliação do crédito, à medida que os bancos estão sinalizando reduzir a porta de entrada, ou seja, a entrada que vai ser dada em determinados financiamentos imobiliários, e com a consequente queda também dos juros, a renda das pessoas permite que elas façam financiamentos de maior valor, e com isso a tendência do valor dos imóveis é que suba.
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0: Simply Red, The Right Thing, Lulu Santos, tudo com você, Billy Idol, Eyes Without a Face. JBFM, agora 2:37, ótima tarde. 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

0: Genesis, Follow You, Follow Me, Cazuza, O Nosso Amor A Gente Inventa e Toni Braxton, Another Sad Love Song.
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0: A União Europeia oficializou hoje a decisão de excluir o Brasil da lista de países que cumprem as regras do bloco contra o uso excessivo de antimicrobianos na pecuária. O veto deve entrar em vigor a partir do dia 3 de setembro. Com isso, o Brasil fica proibido de exportar carne para a União Europeia. Outros países do Mercosul, como Argentina, Paraguai e Uruguai, seguem autorizados para exportar para o bloco europeu. O documento da Comissão Europeia afirma que o Brasil não comprovou que seus produtos atendem algumas exigências sanitárias europeias, como não utilizar ao longo de toda a cadeia produtiva medicamentos antimicrobianos para tratar e prevenir infecções em animais. O piloto Kimi Antonelli, da Mercedes, conquistou hoje a pole position para o Grande Prêmio de Mônaco de Fórmula 1. O italiano de apenas 19 anos, atual líder do campeonato, superou Max Verstappen da Red Bull Racing no segundo final. Sua melhor volta foi de 1 minuto, 12 segundos e 5 centésimos. Lewis Hamilton, da Ferrari, completa o top 3. O brasileiro Gabriel Bortoleto, da Audi, teve uma batida e vai largar da 16ª posição no grid. O GP de Mônaco acontece neste domingo, a partir das 10 da manhã, pelo horário de Brasília. Próximo informativo às 4 horas. Outras notícias também no nosso site, jb.fm.
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3: O craque Luis Suárez, que atua no Inter Miami, está fora da Copa do Mundo. O técnico Marcelo Bielsa deixou o Luizito fora da lista, levando apenas 3 atacantes para a Copa do Mundo: Darwin Núñez, Rodrigo Aguirre e Federico Vinhas. Pela seleção uruguaia, Suárez disputou 4 Copas: 2010, 2014, 2018 e 2022.
1: Faltam 5 dias para a Copa.
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0: 3:11.
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0: O Polo Itália, no Rio, no centro da cidade, inaugurou nesta semana a exposição Pintura Italiana Hoje, Uma Nova Cena. A mostra apresenta trabalhos de 27 pintores italianos nascidos entre 1990 e os anos 2000. O público poderá conferir as obras até o dia 26 de setembro. A entrada é gratuita. O Polo Itália, no Rio, fica na Avenida Presidente Antônio Carlos, número 40. O espaço funciona de segunda a sexta, das 8 da manhã às 5 da tarde, e aos sábados, das 10 da manhã às 5 da tarde.
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0: David Bowie, Pat Metheny, This Is Not America. Marina Lima, Fall Guys, Terry Swims, Bad Dreams. Você está na JBFM Música e Informação do seu jeito, 3h39. Foi liberada a faixa da autoestrada Lagoa Barra na altura do túnel de São Conrado, no sentido Barra da Tijuca, após um acidente envolvendo um carro e uma moto. O trânsito apresenta boas condições no trecho. E segundo o Centro de Operações da Prefeitura, no Caxambi, zona norte da cidade, um serviço da Light interdita a rua Caxambi no trecho entre a rua Honório e a rua Basílio de Brito, no sentido Meyer. A intervenção seguirá até às 10 da noite, quando está previsto o término do serviço.
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0: Stevie Wonder, Isn't She Lovely? Você ouviu também aqui em 99,9. Desumiraz, 93 Million Miles. Teve também You Too, I Still Haven't Found What I'm Looking For. 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
0: As equipes de resgate suspenderam hoje as buscas pelos dois últimos homens presos há mais de 2 semanas em uma caverna inundada no Laos. Em entrevista à agência de notícias AFP, Lee Kian Lee, mergulhador malaio especializado em cavernas que participava do resgate, disse que a missão tinha chegado ao fim. Segundo ele, os riscos de continuar superavam as poucas possibilidades de resgate. Em 20 de maio, 7 homens que procuravam ouro na caverna ficaram presos quando as águas das chuvas bloquearam a saída. 5 deles foram resgatados com vida 1 semana depois. O Flamengo tem mais um convocado para a Copa do Mundo 2026. O rubro-negro informou que, com a lesão muscular na panturrilha do meia uruguaio Arrascaeta, a seleção do país convidou o fisioterapeuta do clube, Lanian Neves, para se juntar à delegação celeste. O profissional foi liberado pelo Flamengo e vai acompanhar de perto a recuperação do camisa 10 da Gávea. O clube carioca tem ao todo 9 jogadores convocados para as seleções do Brasil, Equador, Colômbia e Uruguai. A seleção uruguaia estreia no Mundial contra a Arábia Saudita no dia 15 de junho, em Miami, às 19h, pelo horário de Brasília. Próximo informativo às 5 horas. Outras notícias também no nosso site jb.fm.
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0: 4:10.
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0: Na JBFM, o som do Colin Hay, Into My Life. Guilherme Arantes, o melhor vai começar. Vanessa Carlton, A Thousand Miles. 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Você está na JBFM, agora 4h38. Ótimo fim de tarde de sábado.
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0: Diana Ross, thank you. Joe Esposito, Lady, Lady, Lady. Tivemos Shania Twain com From This Moment On. Agora 5 horas, muito boa tarde pra você.
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0: O presidente do Supremo Tribunal Federal, ministro Edson Fachin, decidiu criar um grupo de trabalho para fazer um grande pente fino nos penduricalhos pagos aos magistrados. A comissão terá até 6 meses para elaborar propostas voltadas à padronização, transparência e previsibilidade das verbas remuneratórias do judiciário. O grupo deve ser formalizado na próxima semana. A iniciativa é mais uma forma de ampliar a fiscalização dos pagamentos a magistrados em meio à decisão do STF, que limitou a quitação desses valores extras de caráter indenizatório, os penduricalhos, no salário dos agentes públicos. A Ucrânia lançou centenas de drones contra a Rússia neste sábado, a maioria na região de São Petersburgo, onde foi realizado o último dia do fórum econômico mais importante do país. A ofensiva deixou ao menos um morto e provocou o incêndio de um depósito de petróleo no sul da Rússia. O Ministério da Defesa russo informou que as defesas antiaéreas interceptaram um total de 376 drones em todo o país. Moscou e Kiev intensificaram os ataques com drones nos últimos meses, enquanto os esforços diplomáticos, liderados pelos Estados Unidos para encerrar a guerra, permanecem estagnados. Próximo informativo às 6 horas. Outras notícias também no nosso site jb.fm.
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0: Agora 5:02.
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0: O circuito de festas Juninas do Rio, que percorre vários pontos da cidade, neste fim de semana desembarca na Lagoa. O evento tem entrada gratuita e promete diversão para toda a família, com trios de forró, apresentação de quadrilhas e gastronomia típica. A festa Juninas do Rio acontece neste fim de semana no Parque das Figueiras, na Lagoa, do meio-dia às 10 da noite.
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Semana delicioso, eu sou Maurício Berger e vou fazer companhia para você e conto com a sua companhia, claro, até às 10 da noite, aqui em 99,9 JBFM.

Not In Love, também aqui na JB, Espelhos d'Água, o grande Dalto, lá de Niterói. Tivemos Olivia Dean com Man I Need, Say Say Say, Paul McCartney, Michael Jackson, JBFM, agora 5h17.

0: Natalie Imbruglia, a música Torn. Léo Jaime, preciso dizer que te amo. Trouble, guitarrista do grupo Fleetwood Mac, o Lindsey Buckingham. Agora, 5h29, muito boa tarde pra você.
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4: O câncer desafia a saúde pública no Brasil. O Instituto Nacional do Câncer prevê 781 mil novos casos por ano até 2028, com uma incidência crescente entre jovens. A boa notícia é que mais de um terço dos casos pode ser prevenido com hábitos como alimentação sem ultraprocessados, atividade física regular, boas horas de sono e check-up médico periodicamente. Isso foi destacado pelo diretor do ICA, Dr. Roberto Gil, em mais um encontro com a prevenção organizado pela Med Rio. A Med Rio é referência mundial em check-up médico. Eu sou Gilberto Ururaí e lembro a você, saúde é prevenção. Um abraço e até o nosso próximo encontro.
5: Agora 5:32, fique bem. 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

talentosíssimo Bruno Mars aqui na JBFM. Ele também tem um talento danado, grande cantor, compositor, grande instrumentista Nando Reis, Por Onde Andei. Tivemos também Foreigner, I Wanna Know What Love Is. Faltam 15 minutos para as 6 horas. Finalzinho de tarde delicioso para você. E vamos até as 10 da noite curtindo muita música legal aqui em 99,9. Aliás, sempre com música e informação do seu jeito. 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

0: aqui na JBFM, Duel com Propaganda, também Gregory Abbott, Shake You Down, Ordinary World, canção com Duran Duran, faltando um minutinho só para as 6 horas. Muito boa tarde, muito boa noite.
1: Sabe, é só preciso.
0: Opa, atenção, calma, calma que vai, calma que vai. Eu já apertei antes da hora, não, ele vai de novo. Atenção, hein?
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0: O ministro do Supremo Tribunal Federal, Alexandre de Moraes, validou um acordo de não persecução penal firmado entre a Procuradoria-Geral da República e o deputado estadual Sargento Rodrigues, do PL de Minas Gerais. A medida suspende a ação penal em que o parlamentar é réu por participação nos atos antidemocráticos de 8 de janeiro de 2023. Rodrigues precisou assumir a culpa pelos crimes de incitar animosidade das Forças Armadas contra poderes instituídos, atacar a rigidez do sistema eleitoral e associação criminosa. Com isso, o parlamentar se comprometeu a cumprir uma série de condições, como o pagamento de multa de R$5.000 e prestar 150 horas de serviços à comunidade. A seleção brasileira de vôlei, a seleção brasileira feminina de vôlei, venceu hoje a Bulgária em partida válida pela terceira rodada da Liga das Nações no ginásio Nilson Nelson, em Brasília. A equipe do técnico Zé Roberto garantiu a vitória por 3 sets a 0, com parciais 25 a 23, 25 a 17, 25 a 13. Tainara foi a maior pontuadora do jogo com 14 pontos. Pelo lado da Bulgária, quem mais pontuou foi a ponteira Milanova, com 9 pontos. Com o resultado, o Brasil tem o terceiro triunfo seguido e mantém 100% de aproveitamento na competição. A seleção brasileira volta à quadra neste domingo para enfrentar a Itália às 14h30.
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0: Agora 6h03, eu, Maurício Berger e você. Continuamos juntos aqui na JBFM. Agora o som do Supertramp.

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Agora, 6:15. Uma noite muito especial nesse sábado. Com certeza com muita música de qualidade. Aqui em 99,9. Saudade da rainha do rock, Rita Lee.

Rita Lee, a música Desculpe o Auê. A gente ouviu também o Paul Young, Every Time You Go Away. Tivemos James Blunt com a música You're Beautiful. E o super som do grupo Supertramp, demais, né? Logical Song. Agora 6h17, a gente segue aqui na JBFM com Harry Styles.

0: cantando The Game of Love. Essa música é demais. E eu também adoro o João que odeia jazz. Johnny Hates Jazz, Cherry Dreams, Watermelon Sugar Harry Styles. Aqui é a JBFM, agora 6h27. Uma ótima noite pra você, com muita música legal pra gente curtir. Eu, Maurício Berger, e você, juntos, até às 10 da noite.
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0: O estacionamento do Shopping Nova América em Del Castilho recebe neste fim de semana o Arraiá Raiz. O evento reúne variedade de comidas típicas, quadrilhas juninas, recreação infantil e música ao vivo, com uma programação que promete animar toda a família. A entrada é gratuita. O Arraiá Raiz acontece hoje no estacionamento do Shopping Nova América até às 11 da noite.
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JBFM, faltam agora 18 minutos para as 7 da noite. Que bom ter sua companhia. Que bom dividir esse momento com você ao som do grupo Chicago, a música Heart to Say I'm Sorry.

Muito bem, tivemos o som do grupo Chicago na voz do Peter Cetera, Hard to Say I'm Sorry, Bubbly, Kobe Calais, também o Barão Vermelho, o Grande Barão, o Poeta Está Vivo, Woman in Chains, canção com Tears for Fears, faltando 14 minutos para as 7 horas, JBFM, sempre junto com você, agora tem Diana King.

0: Collins e um grande som da sua carreira. Essa música é demais, né? I Cannot Believe It's True. O nosso Cidade Negra com Firmamento também, I Say a Little Prayer, Diana King. Eu sou Maurício Berger e vamos juntos até às 10 da noite. Um intervalo chegando e eu volto já, aguenta aí.
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0: O Papa Leão XIV iniciou neste sábado sua viagem pela Espanha, onde vai inaugurar uma torre na Basílica da Sagrada Família, em Barcelona, e se reunirá com sobreviventes de abusos sexuais. Antes da chegada ao país europeu, o pontífice foi questionado em seu avião se prefere Real Madrid ou Barcelona, os dois principais clubes de futebol da Espanha. Leão respondeu em tom descontraído que o Papa é para todos os times, mas Prevost é para o Real Madrid. Em entrevista à agência Reuters, ele também afirmou que vai apoiar a seleção dos Estados Unidos na Copa do Mundo. Leão XIV é o primeiro Papa norte-americano, mas serviu como missionário e bispo por décadas no Peru. A seleção peruana não se classificou para o torneio deste ano. O presidente Jair Bolsonaro cumpre prisão domiciliar por causa do quadro de saúde. Aliás, que cumpre, né? Prisão domiciliar por causa do quadro de saúde apresentou soluços acima da média nesta semana. A informação consta no relatório médico que é enviado semanalmente ao Supremo Tribunal Federal. Segundo a avaliação médica, a ausculta pulmonar com alteração residual na base do pulmão esquerdo permanece inalterada. Em março, o político foi internado com um quadro de broncopneumonia bacteriana bilateral. Bolsonaro também se questionou, aliás, também se queixou de fadiga e cansaço leve ao fazer esforços médios, mas do ponto de vista cardiológico encontra-se estável. Próxima informativa às 8 horas da noite. Outras notícias também no nosso site jb.fm.
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3: Apenas a seleção brasileira participou de todas as edições de Copa do Mundo. Esta será a 23ª participação. A que chega mais perto é a Alemanha, com 20 disputas de Copas. Itália, que está fora mais uma vez, e a Argentina jogaram 18 cada. O México fecha o top 5 com 17.
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Daí o som do grupo Kid Abelha. Amanhã é 23. Vision of Love, a grande Mariah Carey. Nós recordamos também The Weeknd com Out of Time. E abrindo essa sequência, o Dire Straits, a música So Far Away. Agora 7h18, muito boa noite pra você. E agora tem Lionel Rich. JBFM é a sua companhia onde você estiver. E que bom que você está aqui comigo.

Eu conheci essa banda em 1986. Everything But The Girl Missing. It Wouldn't Be Me, o som do Simply Red, Lionel Rich, grande Lionel Rich, All Night Long. Agora 7h28, boa noite.

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4: Agora 7h31, vamos juntos! Chegando a saudade com Richard Marx.

O som dos Peter Cetera e a música Glory of Love. Marisa Monte cantou mais uma vez. Dancing with a Stranger, Sam Smith. E abrindo a sequência, uma saudade deliciosa com Richard Marx, Right Here Waiting. Agora faltam 16 minutos para as 8 horas. 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

0: Western Girls, o som do Pet Shop Boys, também o Seal com Crazy, Tudo Que Vai, Capital Inicial, e tivemos Lifted com Lighthouse Family. Muito boa noite para você, 8 horas, que bom que estamos juntos. Vamos até às 10 da noite. Às 10 horas, você sabe, né? Tem Celebration. Christian Ferraz apresenta esse programaço das noites de sábado aqui em 99,9, aqui na JBFM. E você não vai perder, eu sei.
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0: A defesa de Jairo Souza Santos Júnior, o Jairinho, condenado a mais de 43 anos de prisão pela morte do menino Henri Borel, confirmou que vai recorrer da sentença na próxima segunda-feira. A defesa acredita que o julgamento poderá ser anulado por uma série de supostas irregularidades ocorridas durante todo o processo. A condenação foi definida na última quinta-feira, depois de mais de 10 dias de julgamento no Tribunal do Júri da capital. Além da pena de prisão, ele foi condenado a pagar R$400 mil de indenização por danos morais ao pai do menino Leniel Borel. A FIFA anunciou que vai permitir que torcedores levem suas próprias garrafas de água para alguns estádios durante a Copa do Mundo. A decisão ocorre após uma proibição à entrada de garrafas reutilizáveis nos 16 estádios do torneio na América do Norte. Com o calor extremo na região, a medida foi duramente criticada pelos riscos à saúde relacionados às altas temperaturas. Em comunicado nas redes sociais, a FIFA informou que os torcedores poderão levar uma garrafa de água descartável de plástico flexível com capacidade de 590 mililitros, lacrada de fábrica, para qualquer jogo realizado nos Estados Unidos e no Canadá. Próximo informativo às 9 horas. Outras notícias também no nosso site. Confira jb.fm.
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0: Agora 8:03.
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Than a Woman, a sua versão pro clássico, né, do grupo Bee Gees, ainda Two People, canção com a Tina Turner, agora 8h20. Uma noite maravilhosa para você neste sábado. Agora ao som do U2 aqui na JBFM.

0: Esse aí foi o John Secada cantando Do You Believe in Us? The Sweetest Taboo, Sade, U2 com Stuck in a Moment You Can Get Up. Bom, olha só, acesse o nosso YouTube, Rádio JBFM, e assista vídeos exclusivos dos nossos eventos, sempre com grandes nomes da música. 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Um intervalo chegando e eu volto com mais música já já, é rapidinho, aguenta aí.
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Agora faltam 15 minutos para as 9 horas. Uma ótima noite para você que está aqui em 99,9 JBFM.

Madonna e a música Live to Tell, que você curtiu aqui na JBFM. Lucky, Jason M. Rise, Legião Urbana com Giz. E Do You Really Want to Hurt Me? A saudade com o Country Club. Agora faltam 9 minutos para as 9. Uma noite maravilhosa, um final de semana fantástico, uma noite de sábado perfeita.

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2: A União Europeia oficializou hoje a decisão de excluir o Brasil da lista de países que cumprem as regras do bloco contra o uso excessivo de antimicrobianos na pecuária. O veto deve entrar em vigor a partir do dia 3 de setembro. Com isso, o Brasil fica proibido de exportar carne para a União Europeia. Outros países do Mercosul, como a Argentina, Paraguai e Uruguai, seguem autorizados para exportar para o bloco europeu. O documento da Comissão Europeia afirma que o Brasil não comprovou que seus produtos atendem algumas exigências sanitárias europeias, como não utilizar ao longo de toda a cadeia produtiva medicamentos antimicrobianos para tratar e prevenir infecções em animais. O tenista Guto Miguel fez história hoje. Aos 17 anos, o goiano se tornou o primeiro brasileiro campeão juvenil de Roland Garros na chave simples masculina. Ele venceu o americano Michael Antonius por 2-0 com parciais de 6-3 e 6-4. A partida durou 1 hora e 16 minutos. Além do título inédito, Guto Miguel termina a campanha do Grand Slam francês como número 1 do mundo entre os juvenis. Ele é o quarto brasileiro a alcançar o topo do ranking juvenil, repetindo os feitos de Thiago Fernandes em 2010, Orlando Luiz em 2015 e João Fonseca em 2023. Próximo informativo às 10 horas. Outras notícias também no nosso site jb.fm.
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